Muitas vezes o coração não consegue compreender o que a mente não faz questão, nem tem forças pra obedecer.